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1: Aí, rapaz! Isso aí, tudo bem? Vambora com Lubega, com ritmo latino. Uá!